0: Fala, vem que é pra essa frente.
1: Entre 2-1, sim.
2: Receive the bombing 5-1, fellow. 2101.